0: From the album Vid Og Vid, you just heard Olaf Arnalds with Orpheus Og Ivridis.
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